Ei, Zengueco. Daqui, panela de estado. Vai ficar arrebatado. Vamos embora. Vamos com a bandeira. Cara, vou ter minha mão pra cá. Tchau. Tchau.

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